0: Orchestra.
1: Uy, tremendo. Kim Carnes para Los Ojos de Bette Davis, 1981.